E o Arilis tem um indie, www.lanmusic.net, em Ceylon, Massachusetts.